0: Polaris 1051, próximo 240.
1: Polaris 1051, descienda a 200 nivel.
0: Descienda a 200, Polaris 1051.